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1: 2 horas.
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1: 3 e 12.
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1: 5:24.
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1: 6 horas.
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5: Muitos genéricos em Portugal. Seleção portuguesa de futebol quase a chegar a Lisboa.
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5: Prevista para os próximos minutos a chegada da seleção portuguesa de futebol ao aeroporto Humberto Delgado, depois da eliminação do Mundial nos oitavos de final. Contacto com o jornalista João Filipe Cruz, que está esta manhã no aeroporto de Lisboa. Bom dia, João. Estão muitas pessoas à espera da seleção portuguesa de futebol?
7: Bom dia, Sérgio. Seguramente meia centena de pessoas à espera da seleção portuguesa, que já não tardará a chegar até esta zona do aeroporto de Lisboa. Quando chegámos, por volta das 5:30 da manhã, eram cerca de 30 as pessoas à espera. Não muito barulho, como seria de prever, também dada a hora e as poucas horas de sono que essas pessoas de certeza atravessaram. Pouco depois dessas 5:30 chegou o autocarro. Como é óbvio, não teve tempo para descolar a frase mote para este Mundial, que é vai dar Portugal. Ora, vai dar Portugal, efetivamente não deu, o caminho acabou na segunda-feira frente aos espanhóis. Está a cerca de 20 minutos a aterragem do avião da TAP que traz a comitiva, os 18 jogadores que seguiram viagem até Lisboa e mais daqui por alguns minutos teremos o vislumbre dos que caíram aos pés da Espanha.
5: Obrigado, João Filipe Cruz, iremos acompanhar esse momento, a seleção portuguesa de futebol prestes a chegar ao aeroporto de Lisboa, com cerca de meia centena de pessoas a aguardar a chegada da comitiva. Ainda no Mundial, a Suíça avança para os quartos de final, após eliminar a Colômbia no desempate pela marcação de pontapés da marca de penalidade e depois de um nulo no marcador. Está assim completo o quadro de jogos da próxima fase: Suíça-Argentina, França-Marrocos, Espanha-Bélgica e Noruega-Inglaterra. Os Estados Unidos lançaram uma série de ataques contra alvos no Irão na última madrugada, horas após três navios de mercadorias serem atingidos no Estreito de Hormuz. A nova ofensiva ameaça o frágil cessar-fogo na região e a tentativa de garantir um acordo de paz duradouro. O presidente do Parlamento iraniano já veio acusar os Estados Unidos de violar o memorando de entendimento. E a guerra no Médio Oriente pode comprometer o fornecimento de medicamentos genéricos em Portugal. Equalmed, a associação que representa o setor, diz que o aumento dos custos por causa do conflito está a exercer forte pressão sobre as farmacêuticas. João Paulo Nascimento admite consequências no abastecimento futuro de medicamentos essenciais.
8: Não é só o transporte que ficou mais caro, não são só os seguros que ficaram mais caros. É a própria produção, até porque os medicamentos dependem muito dos petroquímicos. E, portanto, tudo foi produzido mais caro. E é lógico que as empresas, num contexto de competitividade europeia, que tenham uma opção de escolha do ponto de vista da distribuição para mercados onde o preço que é pago reconheça este aumento de custos. E, portanto, países como o nosso podem ficar para trás.
5: João Paulo Nascimento, presidente da Equalmed, ouvido por Anabela Góes, pode estar em causa o fornecimento de medicamentos genéricos. Depois de dias quentes, até ao final da semana, as temperaturas regressam ao normal para a época. São previsões do Instituto Português do Mar e da Atmosfera. Hoje há ainda 7 distritos sob aviso laranja, outros 7 em aviso amarelo, devido às altas temperaturas. Quanto ao risco de incêndio, grande parte do território continental continua sob perigo elevado, muito elevado, ou máximo de fogo rural. O tempo quente vai continuar, mas as temperaturas vão baixar um bocadinho, vai ficar um bocadinho mais suportável, digamos assim.
9: E outra coisa importante, pelo menos de manhã e à noite está mais fresquinho, que dá para nós arrefecermos o nosso corpo e também as nossas casas.
5: Exatamente,
9: não é?
5: As casas continuam bastante quentes, não é?
9: Eu tenho aqui tudo aberto agora a fazer corrente de ar que não há, mas pelo menos está a entrar um bocadinho de ar fresco.
5: Faz por isso.
9: Olha, ainda voltando ao Mundial, eu estava, sim, a ver há pouco no site da ANA, a previsão de chegada do avião é às 6:10, sim, depois fui ao Flight Radar e já está mesmo a entrar na costa portuguesa.
5: Vamos ter todos os detalhes da chegada da seleção.
9: Entretanto, outra mancha neste Mundial já de si tão manchado, o selecionador do Egito ontem disse: foi um jogo comprado e o mundo inteiro viu.
10: Pois, está complicada a situação.
5: O que dizer dessas declarações, não é? Veremos.
9: Depois de ver o que Infantino fez a Donald Trump, já nada me admira e, portanto, já começa a acreditar nestas coisas.
5: Pois, começas a acreditar que os Mundiais são muito mais do que futebol, não é?
9: É, exatamente. Obrigado, Sérgio. Até já.
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9: E agora são 6:05, muito bom dia. E Sandra, hoje que dia é? Diz lá, vá.
10: Ora bem, hoje é quarta-feira, dia 8 de julho, e é um dia em que queremos prestar homenagem a quem? Aos padeiros, porque hoje Exatamente. É dia do padeiro.
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2: 6 e 17.
3: Bom dia.
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2: 6:27.
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1: Sérgio Costa,
2: bom dia.
1: Muito bom dia. O que é que nos contas da atualidade?
2: Pode estar comprometido o abastecimento de medicamentos genéricos em Portugal. Depois do desaire no Mundial, a seleção portuguesa de futebol regressou na última hora a Lisboa.
1: E Luís Aresta, no desporto, o que é que nos contas? Bom dia.
3: Vem um novo selecionador, Federação e Jorge Jesus, em negociações para o ciclo até o Mundial de 2030.
1: Aliás, o aeroporto de Lisboa já está cheio de gente à espera da seleção que está a chegar. Estão agora 17 em Lisboa, graus, 16 no Porto, em Faro 23. Vamos ouvir as notícias desta manhã de quarta-feira, a edição de Sérgio Costa.
2: A seleção portuguesa de futebol já chegou a Lisboa após o desaire nos oitavos de final do Mundial. Regresso da comitiva portuguesa acompanhada pelo jornalista João Filipe Cruz. João, como foi recebida a seleção portuguesa?
4: Se tivesse chegado mais cedo, e mais cedo escreveríamos a saída do autocarro desta zona, foi muito rápida a passagem da seleção por aqui, mas deu para deixar muita gente feliz. Das largas dezenas que aqui estiveram, foram muitas as pessoas que conseguiram recolher autógrafos e fotografias, sobretudo de Nuno Mendes, Vitinha e Bruno Fernandes. Foram os três que deram mais atenção às pessoas que estão aqui desde as primeiras horas desta manhã. De resto, tudo muito discreto. Não vimos Cristiano Ronaldo a passar para o autocarro. De resto, Roberto Martínez também fez questão, é justo dizê-lo, de dirigir algumas palavras e ouvir anseios dos que ficaram desiludidos na segunda-feira. Foi muito rápido, e rápido também seguiu o autocarro rumo à cidade do futebol. De resto, as pessoas também já começam a desmobilizar da zona das chegadas do aeroporto de Lisboa.
2: Obrigado, João Filipe Cruz. Reportagem no aeroporto de Lisboa. A seleção chegou. Aguarda-se agora, Luís Aresta, o anúncio do novo selecionador nacional, mas já há um perfil definido.
3: Jorge Jesus é o nome que o presidente da Federação Portuguesa de Futebol, Pedro Proença, deverá oficializar nos próximos dias, apesar de, há pouco, à chegada a Lisboa, não ter sido conclusivo nas declarações que prestou aos jornalistas.
5: O perfil do novo treinador tem que ser alguém que conheça muito bem o futebol português, que se identifique com esta dinâmica de vitória da Federação Portuguesa de Futebol, da nossa seleção, e portanto é com esse perfil que nós vamos procurar e que vamos encontrar uma solução que queremos, obviamente, que nos próximos dias possamos apresentar.
3: As negociações entre a Federação e o novo selecionador devem estar fechadas até ao fim da semana, o que não será difícil pela vontade de ambas as partes e pelo compromisso verbal que já há alguns meses terá sido estabelecido entre Pedro Proença e Jorge Jesus, ao ponto deste ter colocado de parte a possibilidade de renovar pelo Al Nassr da Arábia Saudita. Quanto ao Mundial, na última noite a Suíça eliminou a Colômbia nos penaltis. Do jogo anterior ficaram as acusações do Egito de uma arbitragem que dizem ter sido tendenciosa a favor da Argentina. Está definido o quadro dos quartos de final. França-Marrocos amanhã, Espanha-Bélgica na sexta, Noruega-Inglaterra no sábado e Argentina-Suíça na madrugada de domingo.
1: O desporto na Renascença com Luís Aresta. E desta madrugada, Sérgio, os Estados Unidos retomaram a ofensiva contra o Irão. O prolongamento do conflito pode pôr em causa o abastecimento de medicamentos genéricos em Portugal.
2: É verdade. É alerta da Associação Equalmed, que representa o setor. Alerta que pode estar em risco o fornecimento de alguns genéricos, justamente devido ao aumento dos custos de produção e de transporte. Em resultado do conflito no Médio Oriente, o presidente da associação, João Paulo Nascimento, admite que o abastecimento de medicação fundamental pode ser comprometido.
6: Os medicamentos que estão a ser produzidos e que estão a ser libertos das fábricas na Europa já foram produzidos com um aumento significativo de custos. Não é só o transporte que ficou mais caro, não são só os seguros que ficaram mais caros. É a própria produção, até porque os medicamentos dependem muito dos petroquímicos. E, portanto, tudo foi produzido mais caro. E é lógico que as empresas, num contexto de competitividade europeia, que tenham uma opção de escolha do ponto de vista da distribuição para mercados onde o preço que é pago reconheça este aumento de custos. E, portanto, países como o nosso podem ficar para trás.
2: A solução passa por atualizações de preços e incentivos para reforçar a prescrição de medicamentos genéricos.
6: Nós temos população que está a envelhecer, uma carga da doença que está a aumentar e, sobretudo depois do Covid, temos algumas patologias como a oncologia, por exemplo, tem crescido significativamente. Temos mais população no país e, portanto, é fundamental garantirmos que, por um lado, esta cota se desenvolve e é preciso incentivos, não só à dispensa como à prescrição também, para se desenvolver, mas sobretudo defender a viabilidade económica destes medicamentos no nosso país.
2: João Paulo Nascimento, presidente da Equalmed, ouvido por Anabel Góes. Este é um assunto que está desenvolvido no site da Renascença. Duas semanas depois dos violentos sismos na Venezuela, o bispo auxiliar de Caracas faz na Renascença um apelo à reconstrução do país. Dom José Dionísio Gouveia é filho de madeirenses, mas nasceu em La Guaira, que é a região mais afetada pela devastação. O bispo auxiliar de Caracas apela à união no país, até porque vai ser necessário reconstruir toda a Venezuela.
7: Não só aqui, não é? Onde estamos afetados. Há que reconstruir muitos corações para que as pessoas levantem o ânimo para seguir adiante e unir-nos todos para fazer esta reconstrução, porque agora o primordial é isto. Não se está a pensar nada na política.
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8: A agenda dos próximos dias em Oliveira das Mães volta a juntar gastronomia, tradição, associativismo, cultura popular e animação no centro da cidade e nas freguesias. De sexta-feira a domingo, dias 10, 11 e 12 de julho, o centro de Oliveira das Mães recebe o 3720 Street Food Fest. A iniciativa decorre na Praça José da Costa e no Jardim Público, juntando comida de rua, sabores variados, convívio e animação no coração da cidade. Na sexta-feira, o recinto funciona entre as 6 da tarde e as 2 da manhã. No sábado, abre ao meio-dia e prolonga-se até às 2. No domingo, último dia, as propostas gastronómicas estão disponíveis entre o meio-dia e as 9 da noite. Também no fim de semana, Ocela recebe o 40º Festival Folclórico dos Politeiros de Ocela, no pavilhão do Grupo Cultural e Recreativo de Ocela. No sábado, 11, há almoço no recinto e serviço de takeaway a partir do meio-dia, jantares a partir das 7 da tarde e animação musical com a banda Som Duplo às 9h30. No domingo, 12, a recepção aos grupos participantes está marcada para as 11 da manhã, seguindo-se o almoço convívio ao meio-dia. Às 3 da tarde começa o desfile, seguido da atuação dos grupos presentes. Ainda no fim de semana de 11 e 12 de julho, a União de Freguesias Pinheiro da Bemposta, Travanca e Palmas promove a festa das coletividades na Escola Dr. José Pereira Tavares, em Pinheiro da Bemposta. A iniciativa quer celebrar o associativismo, a gastronomia, a música, a cultura, a tradição e o convívio, reunindo coletividades e comunidade em torno daquilo que une as três localidades. Entretanto, continuam abertas até 19 de julho as inscrições para operadores de street food interessados em participar na Noite Branca de Oliveira Dias Mais. O evento vai regressar ao centro da cidade nos dias 11 e 12 de setembro. As inscrições destinam-se a operadores legalmente constituídos, com veículos, reboques ou outros equipamentos móveis de comida de rua e devem ser feitas através dos canais de e-mail da Câmara Municipal. Mais adiante, nos dias 18 e 19 de julho, a Praça da Cidade recebe o OZ Mais Radical, iniciativa que encerra a programação deste ano do 3720. Durante 2 dias, as atividades radicais prometem animação, adrenalina e convívio, com propostas pensadas, sobretudo para os mais jovens. No sábado, o programa decorre das 10 da manhã à 1 da tarde e das 2 às 7. No domingo, as atividades realizam-se das 10 da manhã à 1 e das 2 às 6 da tarde.
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1: Olá, eu gostava de ouvir a música Saturno de Pablo Alborán para dedicar a uma pessoa muito mais que especial. Beijinho enorme.

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2: Olá, eu sou a Shana e queria ouvir a música Terremoto do Kevin e da Anitta para dedicar ao meu filho Tiago. Beijinhos.

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7: E aqui estamos consigo. Muito bom dia. São 8, são 7 nos Açores. Olá, Sérgio Costa. Mais uma vez, bom dia. Esta hora, 8 da manhã, quarta-feira. O que é que temos de saber da atualidade?
8: Duas semanas depois dos sismos na Venezuela, Bispo Auxiliar de Caracas pede esforço de reconstrução do país numa entrevista à Renascença. Medicamentos genéricos podem faltar nas farmácias, consequência da guerra no Médio Oriente.
7: Luís Aresti no desporto.
9: Pedro Proença promete novo selecionador nos próximos dias e admite fracasso no Mundial de Futebol.
7: Estão 18 graus em Lisboa, no Porto agora com muitas nuvens, 17 graus, 25 em Faro. Vamos contar-lhe as notícias que marcam esta manhã de quarta-feira, a edição de Sérgio Costa.
8: Alguém que perceba do futebol português, sem revelar nomes, o presidente da Federação Portuguesa de Futebol define o perfil do próximo selecionador nacional e, à chegada a Lisboa, depois do Zaire no Mundial, Pedro Proença deixou entender críticas a Roberto Martínez. Luís Aresta.
9: A fasquia da conquista do Mundial não foi alcançada. Palavras à chegada a Lisboa do presidente da Federação Portuguesa de Futebol, Pedro Proença, que podem ser interpretadas como uma crítica a Roberto Martínez a poucos dias de ser anunciado um novo selecionador com perfil ganhador.
10: Neste momento, o perfil do novo treinador tem que ser consentâneo com aquilo que é a realidade do futebol português. Temos que estar, obviamente, onde a nossa seleção entra para ganhar e, portanto, nós tínhamos efetivamente colocado a fasquia aí e, portanto, o perfil do novo treinador tem que ser alguém que conheça muito bem o futebol português, que se identifique com esta dinâmica de vitória da Federação Portuguesa de Futebol da nossa seleção. E, portanto, é com esse perfil que nós vamos procurar e que vamos encontrar uma solução.
9: Pedro Proença não disse, mas o perfil encaixa em Jorge Jesus. Será o próprio presidente da Federação a conduzir o processo que levará ao anúncio do novo selecionador, ao que tudo indica, ainda esta semana. A chegada da comitiva portuguesa a Lisboa foi discreta, com sorrisos contidos de Roberto Martínez e autógrafos de alguns jogadores às escassas dezenas de adeptos que esperavam pela seleção no aeroporto.
7: A informação desportiva com Luís Aresti. E, entretanto, Sérgio, a marcar as últimas horas, os Estados Unidos retomaram a ofensiva contra o Irão e é uma ação militar que acaba de ser validada pela NATO.
8: Exatamente, sim. Na resposta a Teherão, que alegadamente terá bombardeado 3 navios no Estreito de Hormuz, um ataque norte-americano que acaba então de ser validado pela Aliança Atlântica. Em declarações esta manhã, na Turquia, Mark Rutte, o secretário-geral da NATO, disse que se o Irão viola o cessar-fogo, é necessário reagir.
11: I think it was absolutely necessary.
12: Penso que foi absolutamente necessário, porque quando há um cessar-fogo, e o Irão está basicamente a violá-lo, como vimos ontem com o ataque aos navios, considero que é absolutamente crucial que os Estados Unidos reajam com firmeza.
8: Mark Rutte, que por outro lado reafirma que a NATO não aceita que o Irão disponha de capacidade nuclear. Há minutos, o primeiro-ministro português sinalizou o cumprimento da meta de 2% de investimento na área da defesa. A entrada para o segundo dia da cimeira em Ankara, na Turquia, Luís Montenegro sublinha que esse aumento de investimento na defesa é a primeira vez que acontece desde 2014.
13: Estamos numa trajetória de cumprimento, o que acontece pela primeira vez desde 2014.
14: Portugal está à altura da sua responsabilidade enquanto parceiro e, naturalmente, também espera que, no âmbito da Aliança, os nossos interesses possam ser acautelados, nomeadamente no que diz respeito à segurança marítima, que é uma área na qual temos redobrado o empenho na defesa do nosso território, na defesa do nosso interesse estratégico e também na defesa do interesse de toda a Aliança Atlântica.
8: Declarações de há instantes de Luís Montenegro em Ankara, na Turquia. E o prolongamento do conflito no Irão pode comprometer o fornecimento de medicamentos genéricos em Portugal. Equalmed, a associação que representa o setor, diz que o aumento dos custos por causa do conflito está a exercer forte pressão sobre as farmacêuticas. João Paulo Nascimento admite consequências no abastecimento futuro de medicamentos essenciais.
15: Não é só o transporte que ficou mais caro, não são só os seguros que ficaram mais caros. É a própria produção, até porque os medicamentos dependem muito dos petroquímicos e, portanto, tudo foi produzido mais caro. E é lógico que as empresas, num contexto de competitividade europeia, que tenham uma opção de escolha do ponto de vista da distribuição para mercados onde o preço que é pago reconheça este aumento de custos. E, portanto, países como o nosso podem ficar para trás.
8: João Paulo Nascimento, o presidente da Equalmed, ouvido por Anabela Góes, pode estar em causa o fornecimento de medicamentos genéricos. Este é um assunto que está desenvolvido no site da Renascença. Duas semanas depois do sismo na Venezuela, a Renascença entrevistou o bispo auxiliar de Caracas, filho de pais portugueses, oriundos do Machico, na Madeira. Dom José Dionísio Gouveia fala da necessidade de se pensar na reconstrução de toda a Venezuela, alerta para o risco de epidemias e lembra a responsabilidade da crescida dos Estados Unidos no processo de recuperação do país. Henrique Cunha.
16: Filho de pais madeirenses que emigraram em 1966 para a Venezuela, Dom José Dionísio Gouveia foi nomeado a 18 de março Bispo Auxiliar de Caracas pelo Papa Leão XIV. Oriundo de uma família do Machico, Dionísio chegou a La Guaira, ainda na barriga da sua mãe.
17: Sou filho de pais madeirenses e eu vim na barriga, fui feito lá.
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2: Olá, gostaria de ouvir o Gustavo Lima, Milu, só para ouvir. Beijinhos.

0: 8 e 19.
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3: Queria dedicar a música do Boss AC, O Que É Que Foi, à minha mãe. Obrigado, beijinhos.
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6: 9 horas.
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8: Olá, Sérgio Costa.
9: Bom dia.
8: Mais uma vez, passou mais uma horinha. O que é que está a marcar a atualidade agora?
9: Entrevista à Renascença, Bispo Auxiliar de Caracas apela à reconstrução do país. Esta manhã regressamos à estação Agualva Cacém. Ouvimos as preocupações dos utentes numa estação onde um acidente provocou duas vítimas mortais.
8: Luís Aresti, no Desporto, o que é que nos contas?
10: Pedro Proença despede-se de Roberto Martínez com críticas implícitas ao ex-selecionador.
8: 20 graus agora em Lisboa, estão 19 no Porto, 27 em Faro. Na zona de Beja estão agora 24 graus. São as notícias que lhe contamos na Renascença, a edição de Sérgio Costa.
9: E já lá vamos às declarações de Pedro Proença. Para já, abrir a subida do preço do petróleo será a consequência da ofensiva norte-americana das últimas horas contra alvos no Irão, em resposta a alegados ataques de Teherão contra três navios comerciais no Estreito de Hormuz. Nesta altura, o barril de Brent, referência para a Europa, está a negociar nos 76 dólares. Trata-se de uma subida de 3% face ao dia de ontem. E Portugal está a cumprir os objetivos de investimento em defesa no quadro da NATO, garantia do primeiro-ministro. Luís Montenegro sublinha que Portugal é um parceiro responsável dentro da Aliança Atlântica.
11: Terminámos o ano de 2025 cumprindo o objetivo de ter um investimento em defesa superior a 2%, na sequência daquilo que tinha sido nosso compromisso assumido na última cimeira. Estamos numa trajetória de cumprimento, o que acontece pela primeira vez desde 2014. Portugal está à altura da sua responsabilidade enquanto parceiro e também espera que os nossos interesses possam ser acautelados, nomeadamente no que diz respeito à segurança marítima, uma área na qual temos redobrado o empenho na defesa do nosso território na defesa do nosso interesse estratégico e também na defesa do interesse de toda a Aliança Atlântica.
9: No outro plano, o Primeiro-Ministro afasta eventuais riscos para a integridade territorial da Dinamarca. Em causa está o facto de Donald Trump ter insistido que os Estados Unidos devem controlar a Groenlândia. São declarações de Luís Montenegro esta manhã, à chegada à Cimeira da NATO em Ankara, na Turquia. Duas semanas depois dos violentos sismos na Venezuela, o Bispo Auxiliar de Caracas faz na Renascença um apelo à reconstrução do país. Dom José Dionísio Gouveia é filho de madeirenses, mas nasceu em Guaira, que foi a região mais afetada pelos sismos. O Bispo Auxiliar de Caracas apela à união no país, até porque vai ser necessário reconstruir toda a Venezuela.
12: Não só aqui, não é? Onde estamos afetados. Há que reconstruir muitos corações para que as pessoas levantem o ânimo para seguir adiante e, pois, unir-nos todos para fazer esta reconstrução, porque agora o primordial é isto. Não está a pensar nada na política, porque, bem, primeiro, a vida das pessoas.
9: Dom José Dionísio Gouveia, em entrevista ao jornalista Henrique Cunha, para ler e ver no site da Renascença. Entretanto, o secretário de Estado das Comunidades inicia hoje uma visita de 4 dias à Venezuela. De acordo com o mais recente balanço, morreram mais de 3.600 pessoas. Na comunidade portuguesa, há pelo menos uma centena de vítimas confirmadas e 59 desaparecidos. No futebol, Portugal terá novo selecionador nos próximos dias. Para trás, Luís Aresta, fica a era Roberto Martínez, que já esta manhã ouviu críticas implícitas do presidente da Federação.
10: Enquanto o selecionador de saída do cargo se dirigia aos escassos adeptos no aeroporto, com sorrisos contidos, 1 metro ao lado, Pedro Proença ia ao encontro dos jornalistas para sublinhar que foram dadas todas as condições a Martínez, uma escolha da anterior direção que acabou por não cumprir o objetivo no Mundial.
13: Este Campeonato do Mundo ficou muito aquém daquilo que nós pretenderíamos. Tínhamos a plena consciência que quando assumimos a Federação Portuguesa de Futebol esta também não era uma nossa opção. Assumimos-la, reconhecemos, demos todas as condições a esta direção técnica e agora cabe-nos a nós dar uma resposta o quanto antes.
10: Resposta que começa a ser dada já a partir de hoje na cidade do futebol, onde Pedro Proença assumirá as negociações que conduzirão ao anúncio do novo selecionador, provavelmente ainda esta semana. O perfil é o de um treinador vencedor e que conheça profundamente o futebol português. Em duas palavras, isto significa Jorge Jesus, com quem Pedro Proença terá um pré-acordo estabelecido há alguns meses. Falta passar ao papel e assinar com o objetivo de, em 2030, fazer o que, mais uma vez, voltou a não ser feito.
8: A informação com Luís Aresta, do Desporto, e esta manhã, Sérgio, vamos voltar ao cenário do acidente na estação de Agualva Cacém. Nesta altura ainda não é possível determinar quando vão ser apuradas as causas do acidente que, recordo, provocou 2 mortos.
9: Sim, foi o próprio presidente de Transportes Metropolitanos de Lisboa a admitir não ser possível avançar uma data para conclusões. Enquanto isso, a estação retoma a atividade normal. Trata-se de uma estação rodoviária num túnel por onde passam muitas pessoas diariamente. O jornalista João Cunha está em Agualva Cacém. Bom dia, João. Quais são as preocupações de quem utiliza essa estação?
14: Bom dia, Sérgio. Na prática, como dizias, trata-se de um túnel onde só entram autocarros para largar e apanhar passageiros. O que divide o alcatrão do passeio, onde as pessoas aguardam por esses autocarros, é apenas um lancil com pouco mais de 1 palmo de altura. E é isso que assusta Sandra Brinco, que todos os dias apanha aqui um autocarro.
15: O problema é que as pessoas estão mesmo à beira do passeio. Não é preciso nada. Com um autocarro levar alguém.
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17: A agenda dos próximos dias em Oliveira das Mães volta a juntar gastronomia, tradição, associativismo, cultura popular e animação no centro da cidade e nas freguesias. De sexta-feira a domingo, dias 10, 11 e 12 de julho, o centro de Oliveira das Mães recebe o 3720 Street Food Fest. A iniciativa decorre na Praça José da Costa e no Jardim Público, juntando comida de rua, sabores variados, convívio e animação no coração da cidade. Na sexta-feira, o recinto funciona entre as 6 da tarde e as 2 da manhã. No sábado abre ao meio-dia e prolonga-se até às 2. No domingo, último dia, as propostas gastronómicas estão disponíveis entre o meio-dia e as 9 da noite. Também no fim de semana, a Ocela recebe o 40º Festival Folclórico dos Politeiros de Ocela, no pavilhão do Grupo Cultural e Recreativo de Ocela. No sábado, 11, há almoço no recinto e serviço de takeaway a partir do meio-dia, jantares a partir das 7 da tarde e animação musical com a banda Som Duplo às 9h30. No domingo, 12, a recepção aos grupos participantes está marcada para as 11 da manhã, seguindo-se o almoço convívio ao meio-dia. Às 3 da tarde começa o desfile, seguido da atuação dos grupos presentes. Ainda no fim de semana de 11 e 12 de julho, a União de Freguesias Pinheiro da Bemposta, Travanca e Palmas promove a festa das coletividades na Escola Dr. José Pereira Tavares, em Pinheiro da Bemposta. A iniciativa quer celebrar o associativismo, a gastronomia, a música, a cultura, a tradição e o convívio, reunindo coletividades e comunidade em torno daquilo que une as três localidades. Entretanto, continuam abertas até 19 de julho as inscrições para operadores de street food interessados em participar na Noite Branca de Oliveira Dias Mais. O evento vai regressar ao centro da cidade nos dias 11 e 12 de setembro. As inscrições destinam-se a operadores legalmente constituídos, com veículos, reboques ou outros equipamentos móveis de comida de rua e devem ser feitas através dos canais de e-mail da Câmara Municipal. Mais adiante, nos dias 18 e 19 de julho, a Praça da Cidade recebe o OSE Mais Radical, iniciativa que encerra a programação deste ano do 37-20. Durante 2 dias, as atividades radicais prometem animação, adrenalina e convívio, com propostas pensadas, sobretudo para os mais jovens. No sábado, o programa decorre das 10 da manhã à 1 da tarde e das 2 às 7. No domingo, as atividades realizam-se das 10 da manhã à 1 e das 2 às 6 da tarde.
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19: Bom dia.

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1: Bom dia, queria dedicar O Mundo Me Chama Loucos para todos os funcionários da Almeida Pelage. Obrigada, bom dia.

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1: Bom dia. Bom dia, daqui fala o Nuno. São João da Madeira. Queria dedicar uma música das Mamonas Assassinas com o tema à vossa escolha, para dedicar a todos os clientes do Ideias Café e a toda a minha família com o resto de um bom dia.

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6: 10 horas, 9 nos Açores. Bom dia, Sérgio Costa.
7: Olá, viva, bom dia, Zé e Azizé.
8: Bom dia.
6: Vamos aos destaques desta edição.
7: Donald Trump diz ter terminado o cessar-fogo no Médio Oriente. Aumentam as queixas sobre a atuação da PSP e da GNR.
8: Hoje, quarta-feira, temos uma pequena descida de temperatura mínima no interior. Para o Porto temos 23 graus de máxima, Lisboa 34, Faro 34, Ponta Delgada 24 e Funchal 25.
6: Está no ar a edição das 10.
7: Acabou o cessar-fogo. Donald Trump acaba de garantir que o memorando de entendimento com o Irão terminou. Declarações do presidente norte-americano há instantes na cimeira da NATO em Ankara, na Turquia.
9: They start shooting rockets at ships.
10: Ontem começaram a disparar foguetes contra navios e por isso repostamos com muita força. Ontem à noite, muita força. Diria que foi de 20 para 1, 20 vezes mais forte. E sempre disse, quando nos atacarem, nós respondemos. Por isso, para mim, acabou. Não gostamos deles, eu não gosto deles, vamos desnuclearizá-los. Eles são loucos, não podem ter armas nucleares.
7: Declarações de Donald Trump depois dos Estados Unidos terem lançado uma série de ataques contra alvos no Irão na última madrugada, horas depois de 3 navios de mercadorias terem atingidos no Estreito de Hormuz. Donald Trump diz agora que acabou o cessar-fogo no Médio Oriente. Eventual consequência do regresso das hostilidades na região é a subida do preço do petróleo. O Brent, referência para Portugal, negociava esta manhã nos 76 dólares, uma subida de 3%. Face ao valor do dia de ontem. Por cá, 3 detidos em operação da GNR e da PSP em Olhão. As buscas realizadas esta manhã estarão relacionadas com uma investigação a assaltos violentos a residências. 3 suspeitos já terão sido detidos. É uma informação avançada pela SIC Notícias. E em 6 anos, aumentaram 60% as queixas contra a atuação da PSP e da GNR. Trata-se de queixas apresentadas à Inspeção-Geral da Administração Interna. Só no ano passado, o número ascendeu a mais mais de 1.700, sendo os elementos da PSP os mais visados. Dados da IGAI, num relatório agora publicado, e que mostra ainda um total de 46 processos de natureza disciplinar e aplicação de 8 penas a elementos da PSP e da GNR no ano passado, o valor mais baixo desde 2021. Falta de água em Almada, o PSD exige a audição parlamentar urgente da Agência Portuguesa do Ambiente, da entidade reguladora dos serviços de águas e resíduos e águas de Portugal. Em comunicado, o Grupo Parlamentar Social-Democrata sublinha tratar-se de uma situação grave que obriga a um escrutínio parlamentar informado e tempestivo. A fiscalidade é usada para fins políticos e de receita, e isso complica a aplicação de normas, alerta da bastonária dos contabilistas. Em declarações ao podcast Direito à Justiça da Renascença e Ordem dos Advogados, Paulo Franco fala do que diz ser o uso errado da fiscalidade que cria entraves.
11: Eu acho que o problema tem sido sempre de se usar a fiscalidade para objetivos políticos e objetivos de receita. E depois vão-se trazendo impostos sobre impostos, correções fiscais, e vai buscando e limitando opções em função daquilo que o governo pretende. O governo, e falo em termos gerais, deste e de outros que já passaram.
7: A bastonária dos contabilistas, Paulo Franco, no podcast Direito à Justiça, já disponível nas plataformas habituais. Alguém que perceba o futebol português, sem revelar nomes, o presidente da Federação Portuguesa de Futebol define o perfil do próximo selecionador e deixa entender críticas a Roberto Martínez.
12: Neste momento, o perfil do novo treinador tem que ser consentâneo com aquilo que é a realidade do futebol português. Temos que estar, obviamente, onde a nossa seleção entra para ganhar. E, portanto, nós tínhamos efetivamente colocado a Fasquia aí e, portanto, o perfil do novo treinador tem que ser alguém que conheça muito bem o futebol português, que se identifique com esta dinâmica de vitória da Federação Portuguesa de Futebol da nossa seleção. E, portanto, é com esse perfil que nós vamos procurar e que vamos encontrar uma solução.
7: Declarações de Pedro Proença à chegada da seleção portuguesa esta manhã a Lisboa, depois do desaire no Mundial de Futebol. Vocês estão a ver alguém que se enquadra neste perfil definido por Pedro Proença?
13: Alguém que perceba de futebol, a mim só me veio o nome à cabeça, que é Azizé Topal.
7: Ah, muito bem.
13: Azizé Topal.
7: Eu voto já.
14: Obrigada.
7: Acredito que iríamos ganhar tudo.
13: Tem mostrado grandes conhecimentos técnicos.
14: A nossa música ia ser Azizé. Era a música que eles iam cantar antes de entrar
13: Exato.
14: No estádio.
13: Sérgio, até amanhã.
7: Um abraço, até amanhã.
13: A edição das 10 agora. Já a seguir, Chicago é uma grande, grande música.
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13: Então aqui estamos nós, eu e a Azizé.
14: Bom dia.
13: Hoje foi amanhã de grandioso jogo da mala e não conseguimos.
14: Tínhamos uma missão e falhámos. Eu estava tão feliz. Queria entregar dinheiro, 22.222 euros, mas ninguém...
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1: Olá, bom dia a todo pessoal. Bom dia, minha taninha gatinha. Olha aí o teu maridão, Vitor Ferreira. A minha princesa, passei aqui para te deixar uma música, dizer que te amo e desejar-te uma ótima quarta-feira. Vá, boa quarta-feira para todo o pessoal, aquele abraço e aquela beijoquinha e taninha gatinha aqui, teu maridão, corre-me de cima, não morro. Bisous.
2: Tu chama o nosso santo Mateus, vamos lá, sim.

0: 10 e 17.
1: Bom dia.

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1: Olá, eu sou a Inês. Queria dedicar a música Run Up de Major Lazer à minha família toda. Um beijinho.

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6: 11 horas.
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7: Bom dia, Zé e Azizé.
8: Bom dia.
9: Vamos aos destaques desta edição.
7: Está a aumentar a entrada no país de combustível não declarado, denúncia da Associação das Petrolíferas. Petróleo dispara mais de 5% após Trump anunciar que cessar-fogo chegou ao fim.
8: Para esta quarta-feira temos uma pequena descida da temperatura mínima no interior. Para o Porto as máximas são de 23 graus, Lisboa 34, Faro 34, Ponta Delgada 24 e Funchal 25.
9: Está no ar a edição das 11.
7: Nos últimos três anos, entraram em Portugal mais de 1.400 milhões de litros de combustível ilegal, gasóleo e gasolina. É a conclusão de um estudo da EPCOL, a associação que representa as petrolíferas, que fala na perda de mais de 1.100 milhões de euros em receita fiscal e no incumprimento das reservas obrigatórias, Sandra Afonso.
10: Está a aumentar a entrada no país de combustível não declarado. Entre 2023 e 2025 foram importados sem controlo mais de 1.400 milhões de litros de combustível, o que inclui gasóleo e gasolina, com aumentos anuais das quantidades envolvidas. Só em 2025 entraram mais de 17 mil caminhões cisterna, com cerca de 550 milhões de litros de combustível não registado. Estas operações fizeram o Estado perder, em média, 1.120 milhões de euros em impostos não cobrados, O estudo associa este fenómeno a operações de menor escala ou com padrões operacionais específicos. De acordo com os autores, não é possível identificar de forma sistemática estas práticas com a atuação dos principais operadores. Os autores defendem que desvirtua a informação prestada sobre a incorporação de biocombustíveis e a manutenção de reservas obrigatórias.
7: A jornalista Sandra Afonso e as conclusões de um estudo da associação que representa as petrolíferas nos últimos três anos. Entraram em Portugal mais de 1.400 milhões de litros de combustível ilegal, gasóleo e gasolina, um tema que vai estar também desenvolvido em rr.pt. E o petróleo dispara mais de 5%, com o barril de Brent a negociar já acima dos 78 dólares. É a consequência imediata do anúncio do fim do cessar-fogo. Os Estados Unidos irão. Donald Trump garante que o memorando de entendimento terminou. Declarações do presidente norte-americano na cimeira da NATO em Ankara, na Turquia.
11: Acho que acabou. Eles são pessoas doentias, são pessoas cruéis e violentas. Se tivessem uma arma nuclear, certamente iriam utilizá-la. Portanto, no que me diz respeito, é uma perda de tempo lidar com eles. Eles são mentirosos.
7: Declarações de Donald Trump depois dos Estados Unidos terem lançado uma série de ataques contra alvos no Irão na última madrugada, horas após três navios de mercadorias serem atingidos no Estreito de Hormuz. Operação da GNR e PSP em Olhão, foram detidos elementos de um grupo de alegados assaltantes que recorriam à violência física para roubar residências na região nos últimos meses. A Renascença, fonte da Guarda Nacional Republicana, confirma que o grupo cometia os alegados crimes contra pessoas em situação de vulnerabilidade, sobretudo idosos. A GNR não adianta para já o número de detidos. De acordo com a SIC Notícias, há pelo menos três pessoas já sob custódia policial. Em seis anos, aumentaram 60% as queixas contra a atuação da PSP e GNR, apresentadas à Inspeção-Geral da Administração Interna, a IGAI. Só no ano passado o número ascendeu a mais de 1.700, com os elementos da PSP a serem os mais visados. Falta de água em Almada, o PSD entregou na Assembleia da República um requerimento para a audição parlamentar urgente da Agência Portuguesa do Ambiente, da entidade reguladora dos serviços de águas e resíduos, também da Águas de Portugal. O Grupo Parlamentar Social-Democrata sublinha tratar-se de uma situação grave que obriga a um escrutínio parlamentar. Esta quarta-feira, os moradores e comerciantes promovem hoje um cordão humano silencioso na costa de Caparica, em causa um protesto contra as sucessivas falhas no abastecimento de água no concelho. Tudo para conferir, Zé Azizé, no site da Renascença.
12: Ok, até já.
13: Muito
12: até
13: já.
12: Agora 11 horas, 4 minutos.
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1: Olá, sou a Raquel. Queria pedir uma música para as minhas três filhas. Peço perdão, Matias Damásio. Obrigado.

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1: Olá, queria ouvir a dedicar a música Love Show de Sky a uma pessoa muito especial, com um beijinho muito grande.

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6: O anjo do Senhor anunciou a Maria.
7: E ela concebeu do Espírito Santo.
6: Ave Maria.

0: Rogai por nós, Santa Mãe de Deus,
1: para que sejamos dignos das promessas de Cristo.
0: Oremos. Infundi, Senhor, a vossa graça em nossas almas, para que nós, que pela anunciação do anjo, conhecemos a encarnação de Cristo, vosso Filho, pela sua paixão e morte na cruz, e com a intercessão da bem-aventurada Virgem Maria, alcancemos a glória da ressurreição. Por Cristo, Senhor nosso.
1: Amém.
0: Glória ao Pai, e ao Filho, e ao Espírito Santo.

0: Passam agora 3 minutos do meio-dia, vamos aos destaques desta edição. Vítor Mesquita.
1: Polémica dos exames nacionais. Presidente da República diz que alunos e famílias não podem sair prejudicados. 6 detidos no Algarve por suspeitas de roubos violentos contra idosos.
0: Está no ar a edição do meio-dia.
1: Alunos e famílias não podem sair prejudicados. É o alerta do Presidente da República, questionado na última hora sobre a polémica em torno da correção dos exames nacionais. António José Seguro sublinha que tudo deve ser resolvido de forma rápida e que a relação de confiança entre pais, alunos e sistema de avaliação não deve sair beliscada. O chefe de Estado insiste na necessidade de encontrar soluções para os problemas.
2: Há um problema, precisa de ser resolvido. E naturalmente que os alunos e as famílias não podem sair prejudicados. O Ministro da Educação já se referiu a esse assunto e o desejo do Presidente é que rapidamente tudo volte à normalidade.
3: Está falado com o
2: Primeiro-Ministro. Que a relação de confiança entre os alunos e as suas famílias e o sistema de avaliação se mantenha intacto.
3: O Ministro da Educação tem condições para continuar, Sr. Presidente?
2: Não responde a essas questões.
1: O Presidente da República, António José Seguro, depois de uma visita à sede do Mecanismo Nacional Anticorrupção, aqui no registro da RTP. O Ministro da Administração Interna alerta para o que classifica de guerra civil nas estradas, com o agravamento da sinistralidade rodoviária. Luís Neves refere que até segunda-feira foram registados mais de 77 mil acidentes, mais 6 mil do que no ano passado, com o registro de 250 mortes, mais 33 que no mesmo período do ano anterior, numa cerimónia de lançamento de uma campanha para motociclistas. Luís Neves exige às autoridades maior rapidez na aplicação de sanções.
4: Temos uma guerra civil nas estradas portuguesas. Caros comandantes das Forças de Segurança, a lei é para cumprir. Prevaricou, tem que ser imediatamente responsabilizado. Não pode haver aqui nem meses, nem anos, nem prescrições. Há aí uns campeonatos de quem tem uma atividade para ir ao encontro das prescrições, temos que olhar para esse assunto com toda a severidade.
1: O Ministro da Administração Interna, na mesma cerimónia, o Patriarca de Lisboa recorda que os acidentes evitados na estrada são mais que estatísticas. Dom Rui Valério avisa que a estrada deve ser utilizada como espaço de respeito.
5: Cada acidente evitado é muito mais do que uma estatística melhorada. É uma vida protegida, uma família poupada ao sofrimento, uma comunidade preservada de uma perda irreparável. A estrada é um espaço comum. Podemos transformá-la num espaço de respeito, de prudência e responsabilidade. Conduzir bem é também viver bem em sociedade.
1: O Patriarca de Lisboa lembra que o respeito pelas regras é um gesto de cidadania. Dom Rui Valério sublinha que a segurança nas estradas é uma responsabilidade partilhada entre autoridades, Estado, escola e também igreja. 6 detidos numa dupla operação da GNR em Olhão e Faro para desmantelar uma rede organizada de roubos violentos contra idosos. A primeira operação, na segunda-feira, permitiu deter 3 homens fortemente iniciados pela prática de diversos roubos e furtos qualificados. Na segunda operação, realizada hoje, ainda em curso, foram detidos 2 homens e uma mulher, fortemente indiciados pela prática de roubos com recurso a violência física grave, dirigidos sobretudo contra pessoas vulneráveis e idosas. 2 dos detidos ficaram já em prisão preventiva. É notícia também esta manhã a conclusão de um estudo da associação que representa as petrolíferas, a EPCOL. Nos últimos 3 anos, a entrada de combustível não declarado em Portugal gerou perdas fiscais superiores a 1.100 milhões de euros e incumprimentos das reservas obrigatórias. Entraram no país mais de 1.400 milhões de litros.
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1: A agenda dos próximos dias em Oliveira das Meias volta a juntar gastronomia, tradição, associativismo, cultura popular e animação no centro da cidade e nas freguesias. De sexta-feira a domingo, dias 10, 11 e 12 de julho, o centro de Oliveira das Meias recebe o 3720 Street Food Fest. A iniciativa decorre na Praça José da Costa e no Jardim Público, juntando comida de rua, sabores variados, convívio e animação no coração da cidade. Na sexta-feira, o recinto funciona entre as 6 da tarde e as 2 da manhã. No sábado, abre ao meio-dia e prolonga-se até às 2. No domingo, último dia, as propostas gastronómicas estão disponíveis entre o meio-dia e as 9 da noite. Também no fim de semana, Ocela recebe o 40º Festival Folclórico dos Politeiros de Ocela, no pavilhão do Grupo Cultural e Recreativo de Ocela. No sábado, 11, há almoço no recinto e serviço de takeaway a partir do meio-dia, jantares a partir das 7 da tarde e animação musical com a banda Som Duplo às 9h30. No domingo, 12, a recepção aos grupos participantes está marcada para as 11 da manhã, seguindo-se o almoço convívio ao meio-dia. Às 3 da tarde começa o desfile, seguido da atuação dos grupos presentes. Ainda no fim de semana de 11 e 12 de julho, a União de Freguesias Pinheiro da Bemposta, Travanca e Palmas promove a festa das coletividades na Escola Dr. José Pereira Tavares, em Pinheiro da Bemposta. A iniciativa quer celebrar o associativismo, a gastronomia, a música, a cultura, a tradição e o convívio, reunindo coletividades e comunidade em torno daquilo que une as três localidades. Entretanto, continuam abertas até 19 de julho as inscrições para operadores de street food interessados em participar na Noite Branca de Oliveira Dias Mais. O evento vai regressar ao centro da cidade nos dias 11 e 12 de setembro. As inscrições destinam-se a operadores legalmente constituídos, com veículos, reboques ou outros equipamentos móveis de comida de rua e devem ser feitas através dos canais de e-mail da Câmara Municipal. Mais adiante, nos dias 18 e 19 de julho, a Praça da Cidade recebe o OZE Mais Radical, iniciativa que encerra a programação deste ano do 3720. Durante 2 dias, as atividades radicais prometem animação, adrenalina e convívio, com propostas pensadas, sobretudo para os mais jovens. No sábado, o programa decorre das 10 da manhã à 1 da tarde e das 2 às 7. No domingo, as atividades realizam-se das 10 da manhã à 1 e das 2 às 6 da tarde. 89.7.

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2: Olá, sou Fernando. Queria dedicar-se a Ana Daniel, mágoa, a uma amiga muito especial. Obrigada.

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As mulheres são a coisa mais bonita do mundo. São o pulso eterno, o início de tudo. E por isso devemos amá-las

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2: Queria ouvir e dedicar Baia So Love à Maria Fernandes. Beijinhos. Obrigada.

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3: A prova era para corrigir, mas o sistema foi-se abaixo. Se isto fosse exame ao governo... chumava logo no despacho. Oh, Manelli, então fui meter gasolina e que pedi quase um crédito à habitação.
4: Habitação? Ah, tu como um depósito cheio, já tens é um T1 sobre rodas.
3: Ah, dizem que o governo baixou o imposto para aliviar e...
4: Aliviar? Ah, e aquilo ardia tanto como um tirar uma azeitona de cima de um caminhão.
3: Mas o petróleo às vezes desce.
4: Desce o petróleo? Deixa a nossa paciência. Só o preço é que fique lá em cima, agarrado à bomba, como a sogra à campainha.
3: Ah, então e a solução?
4: Ah, a solução é simples. Meter 10 euros de gasolina... e rezar para o carro pensar que é híbrido.
3: Oh, Manel, então viste aquilo dos exames? A plataforma de correção foi abaixo.
4: Foi abaixo. Então está aprovada para serviço público, pá.
3: Mas os professores não conseguem corrigir as provas, pá.
4: Isso é grave. Antigamente quem chumbava era o aluno. Agora quem chumba é o computador, pelos vistos.
3: E os estudantes andam a pedir na anulação dos exames.
4: Claro, então e se o sistema não funciona, é justo, não é?
3: Ah, tu achas, pá?
4: Acho. Eu, quando era novo, também dizia. Senhor professor, o meu cérebro esteve temporariamente indisponível. Pode anular a pergunta?
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10: O Libório Fanhoso é artesão e talvez por isso o namoro dele é muito artesanal.

0: Ah, és tu?
1: Pois sou, Fifi. Quem é que tu querias que fosse? O teu primeiro namorado? Bem, vamos lá, mas é o que interessa. Já estás pronta para o nosso jantar? Podemos ir?
0: É melhor, mas é entrares, porque o meu pai quer falar contigo.
1: Falar comigo? O que é que lhe deu? Logo hoje está numa de mal da fita, é?
0: Não sei. Entra e fala com ele.
1: Dão licença? Sou eu, o Libório, que namora com a vossa Fifi.
2: Entre, Libório, entre! Tem aqui este sofá que dá para vocês os dois.
1: Bem, eu não estava a pensar dormir aqui, porque tenho um apartamento que os meus pais me compraram quando eu consegui fazer o 9º ano.
3: Calma, Libório. Eu não estou a pensar em convidá-lo para dormir cá. Eu queria falar consigo precisamente por causa do vosso estilo de namoro.
0: Estilo de namoro, papá? Não me diga que agora, para namorar, temos de ter um estilista.
2: Não, não é isso, Fifi. Nós estamos preocupados, porque vocês já namoram há mais de 5 anos. E essa história do Libório vir constantemente buscar-te e vocês irem namorar lá para o apartamento dele, não nos agrada. E a vizinhança já fala.
1: Vá lá, até falam. Não são mudos.
3: Mas olha lá, oh, Libório. Você não conhece outras maneiras de namorar? A irmã da Fifi é muito mais nova do que ela e namora via internet.
0: E tem montes de namorados, a minha irmã. Montes e montes. Ali na internet ela anda sempre a abrir.
1: Comigo via internet não pode ser nada porque o ecrã ofende-me a vista e eu tenho o olho muito sensível. Há quem goste da internet, mas eu gosto mais do entremet.
3: O quê? Como é que é? Como é que é?
1: Calminha, Sr. Fonseca, calminha, porque é tudo feito à mão e só à mão. Como sabe, eu sou artesão e comigo é tudo manual. Tudo manual. Made in Portugal.
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2: A Belinha e o Toninho. Coitadinho, casaram. Estavam ansiosos pela noite de núpcias.

0: Sós, querido.
1: Ai, é verdade, meu amor. Já estava cheio daquela camada de gosmas que só pensam em tirar dos comes e bebes da boda o dinheiro correspondente ao da prenda que ofereceram.
0: Deixa lá isso agora. Olha, ajuda-me a desapertar o vestido.
1: Ah, e para que queres tu desapertar o vestido?
0: Oh, querido, sempre tens cada pergunta.
1: Sim, tens razão. Deves querer vestir um jeans ou uma t-shirt... Para andares mais à vontade, né?
0: Deixa dessas coisas, vá. Desaperta-me os colchetes aí atrás.
1: Então vamos a isso. Ui, que coisa complicada. Não trouxeste o livro de instruções do modo como usar esta coisa?
0: Oh, querido.
1: Mais valia terem posto aqui um fecho de correr, que era muito mais prático.
0: Olha lá, querido. E tu, não te despes?
1: Para quê?
0: Ora, para quê? Para irmos para a cama.
1: Para a cama já.
0: Vá, deixa-te brincadeiras e vamos para a cama.
1: Está bem, pronto. Já que te disseste. Olha, filha, não viste onde é que pus o jornal desportivo?
0: O jornal? Oh, querido, tu estiveste toda a tarde na boda e não saíste para comprar o jornal?
1: Ora, bolas, então vai ser bonito.
0: Vai ser bonito, meu amor. Mas vai ser bonito porquê?
1: Querida, é que eu não consigo adormecer sem ler o jornal desportivo. É que é para saber quantos golos é que o meu clube meteu no jogo de ontem.
2: Ai, homem, como é que eu tiro estas nódoas das tuas calças? Nem que fosse uma super mulher.
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0: sim. Agora em Portugal já não se toma banho. Faço uma experiência tipo sensorial.
1: Experiência sensorial?
0: Sim, abres a torneira. Ouves um barulho e sentes a esperança. E encheiras a derrota.
1: Mas dizem que andam a distribuir água.
0: Muito bem. Então antigamente o povo ia buscar água à fonte. Agora vai à junta de freguesia com garrafões.
1: Isto assim não dá.
0: Pois não. Então um gajo vive junto ao mar e não tem água em casa. É quase como morar ao lado de uma padaria. E jantar o cheiro do pão.
2: Oh pai, olha, agora dizem que Portugal já tem inteligência artificial.
3: Ah, ainda bem. A natural já estava em retorno de estoque.
2: Mas isto é muito moderno. A máquina responde a tudo, pai.
3: Ah, e responde a tudo? Então mete-a lá nas finanças.
2: Para quê?
3: Para eu perguntar onde foi parar o meu dinheiro. E ela responder, nem eu que sou inteligente consegui descobrir.
2: Ah, pois, mas dizem que esta IA, a inteligência artificial, aprende pressa.
3: Ah, e aprende pressa? Então aprenda a baixar a renda, a gasolina e a conta de luz. Você só sabe fazer textos bonitos. Para isso já temos comentadores da televisão, pá.
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7: 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Boa tarde, é uma hora, meio-dia, nos Açores. Vamos às notícias na Renascença. Vítor Mesquita, boa tarde.
8: Boa tarde, Paulo.
7: Quais são os títulos desta edição?
8: Combustível ilegal não declarado, qualidade do combustível nas gasolineiras não está garantida, diz a DECO. Exames nacionais, Presidente da República espera que confiança no sistema de avaliação fique intacta.
7: Arranque de tarde com 20 graus no Porto, 27 em Lisboa, 31 em Faro, Viseu com 33. As notícias à hora certa na Renascença, edição de Vítor Mesquita.
8: Um crime económico com impacto para os consumidores é a reação da DECO às conclusões do estudo da EPCOL, a associação que representa as petrolíferas, que alerta para a entrada ilegal de mais de 1.400 milhões de litros de combustível ilegal em Portugal, em causa de perdas fiscais superiores a 1.100 milhões de euros e incumprimento das reservas obrigatórias. Ouvido pela Renascença, Pedro Silva, da DECO, sublinha que a qualidade do combustível nas gasolineiras não está garantida.
9: Isto é um crime económico. Ponto. Ao não serem declarados estes volumes, não há qualquer garantia sobre a sua qualidade. O consumidor abastece e não está escrito se a bomba tem combustível bom ou mau, ou legal e ilegal, se quisermos. Portanto, sim, existe aqui um risco para o consumidor.
8: Este especialista da DECO pede que sejam divulgadas as gasolineiras onde foi detectado combustível ilegal, rejeita juntar-se a quaisquer teses de que este tipo de prática possa estar associado aos postos de combustível a baixo custo.
9: Este volume que entra paralelo a um outro negócio que cumpre as regras. Portanto, isto é concorrência desleal. A DECO Proteste não vai entrar nessa discussão e lançar o anátema de que, portanto, os comercializadores low cost são os bandidos e os outros são os corretos. Então, vamos ver nos combustíveis que são detectados como ilegais e não declarados, qual era o seu destino e apontar estas companhias. Porque, de facto, isto pode ser uma forma de companhias que têm um nome a defender não quererem ver o seu nome envolvido. E, portanto, é uma forma de mitigar este tipo de práticas.
8: Pedro Silva, da DECO, ouvido pelo jornalista Jaime Dantas, a Associação de Defesa do Consumidor, sublinha que, perante as conclusões do estudo da EPCOL, a qualidade do combustível nas gasolineiras não está garantida. Pode ser inevitável um aumento do preço de alguns medicamentos genéricos. É um cenário admitido na Renascença pela Presidente da Associação Nacional de Farmácias, numa altura em que o mercado daqueles medicamentos está, de acordo com a associação que representa o setor, a ser pressionado pelo conflito prolongado no Médio Médio Oriente, Emma Paulino, sugere ao Governo que inclua um aumento dos medicamentos mais baratos já no próximo Orçamento do Estado, de modo a garantir a sua viabilidade.
10: E em particular, a população mais frágil nas farmácias não paga nada ou paga muito poucos cêntimos. Portanto, prever pequenos aumentos nos medicamentos mais baratos não pesa substancialmente nos cofres do Estado nem no bolso das pessoas, mas pode prevenir descontinuidades de tratamento e também que tenham de ser feitas substituições por medicamentos, esses sim, mais caros e que podem pesar de forma diferente no bolso das pessoas.
8: A Presidente da Associação Nacional de Farmácias, Emma Paulino, ouvida por André Rodrigues, um tema que vai estar desenvolvido no site da Renascença. A confiança no sistema de avaliação deve ficar intacta, é um aviso do Presidente da República, na sequência dos problemas em torno da classificação dos exames nacionais. Esta manhã, António José Seguro defendeu que alunos e famílias não podem sair prejudicados, tudo deve ser resolvido de forma rápida. O chefe de Estado insiste na necessidade de encontrar soluções para os problemas.
11: Há um problema, precisa de ser resolvido. E naturalmente que os alunos e as famílias não podem sair prejudicados. O Ministro da Educação já se referiu a esse assunto e o desejo do Presidente é que rapidamente tudo volte à normalidade.
12: Está a falar com o Primeiro-Ministro.
11: E sobretudo que a relação de confiança entre os alunos e as suas famílias e o sistema de avaliação se mantenha intacto.
12: O Ministro da Educação tem condições para continuar,
11: isso,
12: Sr. Presidente?
11: Não responde a essas questões.
8: O Presidente da República.
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2: Olá, voz do Carmen, sou a Ana, quero ouvir a música do Anselmo. Para dedicar às minhas meninas, beijinho.
3: Ditafinha, aponto Ralph.

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1: Uma e 15.
2: Boa tarde.

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2: Olá, eu sou uma ouvinte e queria dedicar a música Termion do Lucenso às funcionárias do Mini Preço de Alcâmbra. Beijinhos.

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4: 14 horas.
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6: 10 horas, 1 hora, nos Açores. Vamos atualizar as notícias na Renascença. Vítor Mesquita, boa tarde.
7: Boa tarde, Paulo.
6: Destaques.
7: Em 4 dias de calor, Portugal registra 264 mortes acima do esperado. Gasóleo e gasolina não declarados. Qualidade nas gasolineiras não está garantida, diz a Deco.
6: Temperaturas a esta hora, Évora está com 36 graus, Faro com 31, Guimarães 29, Lisboa 27 e o Porto com 21. As notícias na Renascença, à hora certa com o Vítor Mesquita.
7: A onda de calor que chegou a Portugal na passada quarta-feira já provocou 264 mortes acima do esperado para esta época do ano. De acordo com os números do Sistema de Informação dos Certificados de Óbito, os últimos 4 dias foram considerados dias com mortes em excesso e segunda e terça-feira foram os 6 e 7 de julho com mais mortes desde que há registro. Em causa está a sétima onda de calor este ano. 2026 prepara-se para ultrapassar 2025 em dias com ondas de calor. As altas temperaturas deverão terminar esta semana, com o fim de semana a trazer uma ligeira descida. Exames nacionais. O Ministro da Educação limitou-se esta manhã a dizer que está a resolver tudo e a trabalhar, numa altura em que o Presidente da República avisa que a confiança no sistema de avaliação deve continuar intacta e que vai falar com o Primeiro-Ministro sobre o tema. Fernando Alexandre fugiu às perguntas dos jornalistas.
8: Estamos a resolver tudo.
9: O Presidente da República quer que a confiança no sistema.
7: O Ministro da Educação, que encerrou no Parlamento um seminário sobre ensino profissional. 5 detidos é o balanço de uma operação da polícia judiciária para desmantelamento de um grupo organizado que se dedicaria à legalização fraudulenta de milhares de cidadãos estrangeiros em Portugal ao longo de vários anos. De acordo com a PJ, em causa estão crimes de auxílio à imigração ilegal, associação de auxílio à imigração ilegal, corrupção, branqueamento de capitais e falsificação de documentos. Os detidos com idades entre os 33 e os 55 anos, sem antecedentes criminais conhecidos, vão ser presentes às autoridades judiciárias competentes para primeiro interrogatório. Um crime económico com impacto para os consumidores, reação da Deco ao estudo da EPCOL, a associação que representa as petrolíferas, que alerta para a entrada ilegal de mais de 1.400 milhões de litros de combustível ilegal em Portugal, em causa de perdas fiscais superiores a 1.100 milhões de euros e incumprimento das reservas obrigatórias. Ouvido pela Renascença, Pedro Silva, da Deco, sublinha que a qualidade do combustível nas gasolineiras não está garantida.
10: Isto é um crime económico. Ponto. Ao não serem declarados estes volumes, não há qualquer garantia sobre a sua qualidade. O consumidor abastece. E não está escrito se a bomba tem combustível bom ou mau, ou legal e ilegal, se quisermos. Portanto, sim, existe aqui um risco para o consumidor.
7: O especialista pede que sejam divulgadas as gasolineiras onde foi detectado combustível ilegal e rejeita juntar-se a quaisquer teses de que este tipo de prática possa estar associado aos postos de combustível de baixo custo.
10: Não, não vai entrar nessa discussão e lançar o anátema de que, portanto, os comercializadores low cost são os bandidos e os outros são os corretos. Então vamos ver nos combustíveis que são detectados como ilegais e não declarados qual era o seu destino e apontar estas companhias. Porque de facto isto pode ser uma forma de companhias que têm um nome a defender não quererem ver o seu nome envolvido e portanto é uma forma de mitigar este tipo de práticas.
7: Pedro Silva da DECO, ouvido por Jaime Dantas, a Renascença contactou já os Ministérios das Finanças e do Ambiente, aguardamos a resposta. Depois de Donald Trump ter referido que o tempo de negociações com o Irão chegou ao fim, as principais praças europeias negociam a esta hora no vermelho, o petróleo dispara mais de 5%, com o barril de Brent a negociar perto dos 78 dólares, tudo para conferir, Paulo, no site da Renascença.
6: Até já, Vitor. Até já. E há mais música na Renascença com The Weeknd.
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6: Agora certamente bem melhor depois de almoçado, não é? Deixe-me ser eu a servir-lhe esse digestivo que está mesmo a precisar. Sim, em forma de música, pois claro, conto com isso e com a minha companhia também. Eu cá estou consigo, tarde fora, tarde de quarta-feira. Obrigado pela companhia. Somebody.

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1: Bom dia, sou Cristina do Cucujás. Quero dedicar essa música a mim, a minhas amigas Sónia da Costa e Soares, a Manuel Tavares, a Alissa, a Marília, ao Sr. Rui, ao meu marido, a todos os motores, a vocês aí na rádio, a todos os jovens com um excelente dia. Tchau!

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2: Boa tarde, cá é mais uma vez FM, daqui o Daniel de Santa Maria da Feira. Ora bem, quero dedicar esta grande pancada para toda a malta que participa, para o pessoal que está à escuta, para quem está a trabalhar, principalmente, e para quem está de férias também. Boa quarta-feira para todos. Obrigado.

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1: 15 horas.
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2: A agenda dos próximos dias em Oliveira das Mães volta a juntar gastronomia, tradição, associativismo, cultura popular e animação no centro da cidade e nas freguesias. De sexta-feira a domingo, dias 10, 11 e 12 de julho, o centro de Oliveira das Mães recebe o 3720 Street Food Fest. A iniciativa decorre na Praça José da Costa e no Jardim Público, juntando comida de rua, sabores variados, convívio e animação no coração da cidade. Na sexta-feira, o recinto funciona entre as 6 da tarde e as 2 da manhã. No sábado, abre ao meio-dia e prolonga-se até às 2. No domingo, último dia, as propostas gastronómicas estão disponíveis entre o meio-dia e as 9 da noite. Também no fim de semana, Ocela recebe o 40º Festival Folclórico dos Politeiros de Ocela, no pavilhão do Grupo Cultural e Recreativo de Ocela. No sábado, 11, há almoço no recinto e serviço de takeaway a partir do meio-dia, jantares a partir das 7 da tarde e animação musical com a banda Som Duplo às 9h30. No domingo, 12, a recepção aos grupos participantes está marcada para as 11 da manhã, seguindo-se o almoço convívio ao meio-dia. Às 3 da tarde começa o desfile, seguido da atuação dos grupos presentes. Ainda no fim de semana de 11 e 12 de julho, a União de Freguesias Pinheiro da Bemposta, Travanca e Palmas promove a festa das coletividades na Escola Dr. José Pereira Tavares, em Pinheiro da Bemposta. A iniciativa quer celebrar o associativismo, a gastronomia, a música, a cultura, a tradição e o convívio, reunindo coletividades e comunidade em torno daquilo que une as três localidades. Entretanto, continuam abertas até 19 de julho as inscrições para operadores de street food interessados em participar na Noite Branca de Oliveira de Azemais. O evento vai regressar ao centro da cidade nos dias 11 e 12 de setembro. As inscrições destinam-se a operadores legalmente constituídos, com veículos, reboques ou outros equipamentos móveis de comida de rua e devem ser feitas através dos canais de e-mail da Câmara Municipal. Mais adiante, nos dias 18 e 19 de julho, a Praça da Cidade recebe o OZE Mais Radical, iniciativa que encerra a programação deste ano do 3720. Durante 2 dias, as atividades radicais prometem animação, adrenalina e convívio, com propostas pensadas, sobretudo para os mais jovens. No sábado, o programa decorre das 10 da manhã à 1 da tarde e das 2 às 7. No domingo, as atividades realizam-se das 10 da manhã à 1 e das 2 às 6 da tarde.
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2: Olá, bom dia a todo pessoal. Bom dia, minha taninha gatinha. Olha aí o teu maridão, Vitor Ferreira. A minha princesa, passo aqui para te deixar uma música, dizer que te amo e desejar-te uma ótima quarta-feira. Vá. Boa quarta-feira para todo o pessoal, aquele abraço e aquela beijoquinha e tarinha que tenho aqui, teu maridão, corre-me de cima, meu amor. Bisous.

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2: Olá, boa tarde. Gostava de dedicar Escolhi Amar de Solaris à Juliana Fazões. Obrigado, bom programa. Boa tarde.

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2: Boa tarde, Rádio Voz, Esmej FM. Por favor, peço para ouvir a música I Can't Still Love, dos Fingertips. Claro, a música vai para todos os ouvintes desta brilhante rádio, todos os clientes do Táxi Híbrido. Desejar esta quarta-feira com qualidade. Saúde. Obrigado. É o Paulo.

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5: 4 horas 3 nos Açores, à altura de atualizarmos toda a informação aqui na Renascença com a Anabela Góis. Boa tarde.
6: Olá, boa tarde, Inês.
5: O que é que há a destacar agora, Anabela?
6: Onda de calor já fez 264 mortes acima do esperado e os próximos dias podem ser complicados. PCP admite debate de urgência sobre situação nos exames nacionais se o ministro não marcar data para ir ao Parlamento.
5: Vamos então à edição das 4 com a Anabela Góis.
6: A onda de calor já provocou 264 mortes acima do esperado para esta época do ano. Os dados são do Sistema de Informação dos Certificados de Óbito. Os últimos 4 dias foram considerados dias com mortes em excesso, sendo que o maior número aconteceu na segunda e durante o dia de ontem. Os efeitos negativos sobre a saúde, nomeadamente entre doentes crónicos, tendem a surgir nos 10 dias a seguir à exposição ao calor excessivo, o que é motivo de preocupação para o INEM. Aos Expresso, Luís Cabral diz que o número de chamadas para o 112 está acima do expectável. A última segunda-feira foi um dia muito complicado, com mais de 5.100 chamadas e 4.700 ontem, quando o habitual ronda as 4.400. A Polícia Judiciária deteve 5 pessoas no âmbito de uma operação que desmantelou um grupo criminoso que se dedicava à legalização fraudulenta de estrangeiros. A operação decorreu nas zonas de Cantanhete, Pombal, Alcobaça e Porto. Entre os detidos estão 3 empresários e o chefe de um serviço de finanças da região centro. Suspeita-se que terão legalizado milhares de imigrantes ao longo de vários anos, em troca de elevadas quantias de dinheiro. O PCP admite pedir um debate de urgência sobre a situação nos exames nacionais se o ministro da Educação não for ao Parlamento nos próximos dias. Até agora o governo não apontou datas em resposta ao pedido putestativo dos comunistas. Se isso não acontecer, Paulo Raimundo garante que o PCP pede um debate em plenário de urgência porque as explicações do ministro dadas até agora não convencem.
7: O mesmo que disse que era a 17, também disse que tinha sido que era a 14 e supostamente devia ser a 10. E, portanto, não se pode ter grande confiança nestas palavras e nesses compromissos. Agora, há uma coisa que eu lhe posso dizer. Nós só temos dois plenários na Assembleia. Um é a 16, o debate do Estado da Nação, e outro é a 17. E, portanto, se nós utilizarmos esse instrumento no limite para colocar um debate de urgência sobre esta matéria, só pode ser num dia ou pode ser no outro.
6: Paulo Raimundo, em declarações na Assembleia da República, diz ainda que o Primeiro-Ministro tem responsabilidades políticas porque decidiu a reorganização do Ministério e contratar uma empresa em regime de outsourcing responsável pelos exames nacionais. Quanto ao Ministro da Educação, insiste que está a resolver os problemas com a correção dos exames, depois do Presidente da República ter avisado que a confiança no sistema de avaliação deve continuar intacta e que vai falar com o Primeiro-Ministro sobre o assunto. Fernando Alexandre fugiu às perguntas dos jornalistas.
8: Estamos a resolver tudo.
9: O Presidente da República quer que a confiança.
6: O ministro da Educação no Parlamento, onde encerrou um seminário sobre ensino profissional. Donald Trump ameaça atacar o Irão pelo segundo dia consecutivo, visando nomeadamente infraestruturas civis e tomar a ilha de Karg, um importante polo petrolífero iraniano, uma ameaça deixada na Turquia à margem da reunião da NATO, onde já tinha dito que o tempo das negociações chegou ao fim. Ainda em Ankara, Luís Montenegro disse que Portugal vai gastar 3,1% do PIB em defesa já este ano, depois de ter ultrapassado a meta dos 2% em 2025 e garantiu que o país vai cumprir o investimento com que se comprometeu. São declarações que podem ser lidas também no sítio habitual, Inês.
5: Obrigada, Anabela. Voltamos então dentro de uma hora.
6: Até já.
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5: São 4 e 4, boa viagem com a Renascença e também com o seu takeaway de serviço e também o favorito, espero eu. Inês Nogueira e Daniel Leitão juntos a partir de agora e até às 7 da tarde.
10: Cá estamos nós, não é? Para mais um dia na labuta.
5: Exatamente,
10: a enfiar um bom programa de rádio dentro de caixinhas de plástico.
5: Tal e qual, que é aquilo que nós somos bons, não é?
10: Para ir ter consigo no meio
5: de plástico,
10: trânsito.
5: Plástico não, vamos ser de mais sustentáveis.
10: De bambu.
5: Vamos naquelas de bambu, que essas agora são
10: cartão
5: boas.
10: Reciclado
5: sim,
10: também.
5: Senhor. Sim, senhor, essas é que estão a valer. Bem, para já há Phil Collins aqui na Renascença, pode e deve pôr mais alto, esta é bem animada. Queres cantar, Daniel?
10: Então, quer dizer, eu não sei bem cantar isto.

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2: Olá, gostaria de ouvir e dedicar a música da Shania Twain, When You Kiss Me, a uma pessoa muito especial, com um beijinho muito grande.

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3: Olá, boa tarde. Queria dedicar a música Vícios, do Chico da Tina, para a Tina de 019, para a Andréia de 019 e do meu colega Zé. Uma boa tarde a todos.

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6: Boa tarde, são agora 5 horas 4 nos Açores. É a altura de irmos até às notícias com Anabela Góis. Boa tarde.
7: Olá, boa tarde, Inês.
6: Quais são os títulos em destaque esta hora, Anabela?
7: Número de chamadas para o INEM dispara na sequência da onda de calor. Ministro da Educação insiste que está a resolver os problemas com a correção dos exames nacionais.
6: Recordamos ainda as temperaturas que se fazem sentir nesta altura. O Porto está a chegar aos 25 graus, Lisboa e Faro mais quentes a chegar aos 33, Funchal hoje com 27 e Ponta Delgada com 23 graus. Agora sim, as notícias das 5 com Anabela Góis.
7: Os efeitos negativos das ondas de calor sobre a saúde, nomeadamente entre doentes crónicos, tendem a surgir nos 10 dias a seguir à exposição às temperaturas elevadas, o que é motivo de preocupação para o INEM. Luís Cabral diz à Renascença que não vai baixar o nível de alerta. O número de chamadas para o 112 está acima do expectável. A última segunda-feira foi um dia muito complicado, com mais de 5.100 chamadas.
8: Nós habitualmente temos uma média de cerca de 4.500 chamadas por dia. Na passada segunda-feira chegamos às 5.149 chamadas, ou seja, tivemos um aumento bastante significativo. No dia seguinte tivemos cerca de 4.750, ou seja, cerca de 250 acima daquilo que é normalmente o nosso habitual de chamadas.
7: Luís Cabral, o presidente do INEM, em declarações à Renascença. A onda de calor já provocou 264 mortes acima do esperado para esta época do ano. Os dados são do Sistema de Informação dos Certificados de Óbito. Só nos últimos 4 dias houve sempre mortes em excesso, sendo que o maior número de óbitos aconteceu na segunda feira e durante o dia de ontem. E a Ministra da Saúde admite lapsos e promete corrigir o despacho que corta para metade o pagamento de horas extras às equipas que asseguram as vias verdes coronária de AVC e emergências vasculares. Ana Paula Martins dá a razão à Ordem dos Médicos, que alertou para o risco de tornar mais difícil ou mesmo impossível completar escalas de prevenção nestas áreas já a partir de agosto.
9: O despacho, na verdade, fui eu que o assinei, por isso, naturalmente, tenho que ser eu a responder por ele, não podia ter sido publicado com aquele conteúdo. Ou seja, há lapsos importantes, o que resta a um responsável é corrigir o que está mal, mas aproveitar também essa oportunidade para melhorar algumas coisas que nem sequer estavam previstas neste espaço.
7: À margem da inauguração da nova USF de Alpiarça, a Ministra da Saúde admitiu constrangimentos nas urgências no pico do verão, porque as escalas estão feitas à justa, de acordo com o indispensável. O PCP admite pedir um debate de urgência sobre a situação nos exames nacionais se o Ministro da Educação não for ao Parlamento nos próximos dias. Até agora o Governo não apontou datas, em resposta ao pedido putestativo dos comunistas. Se isso não acontecer, Paulo Raimundo garante que o Partido Comunista pede um debate em plenário de urgência, porque as explicações do Ministro, dadas até agora, não convenceram.
10: O mesmo que disse que era a 17, também disse que tinha sido que era a 14 e supostamente devia ser a 10. E, portanto, não se pode ter grande confiança nestas palavras e nesses compromissos. Agora, há uma coisa que eu lhe posso dizer. Nós só temos dois plenários na Assembleia. Um é 16, o debate do Estado da Nação, e outro é 17. E, portanto, se nós utilizarmos esse instrumento, no limite, para colocar um debate de urgência sobre esta matéria, só pode ser num dia ou pode ser no outro.
7: Paulo Raimundo, em declarações aos jornalistas na Assembleia da República, onde considerou também que o Primeiro-Ministro tem responsabilidades políticas neste caso. Já o Ministro da Educação insiste que está a resolver os problemas, depois do Presidente da República ter avisado que a confiança no sistema de avaliação deve continuar intacta e que vai falar sobre o assunto com o Primeiro-Ministro. Fernando Alexandre fugiu às perguntas dos jornalistas, limitou-se a dizer que está a trabalhar.
11: Estamos a resolver tudo.
12: O Presidente da República quer que a confiança
11: a trabalhar.
7: O Ministro da Educação no Parlamento. Donald Trump ameaça atacar o Irão pelo segundo dia consecutivo, visando nomeadamente infraestruturas civis e tomar a ilha de Karg, o importante polo petrolífero iraniano, uma ameaça deixada na Turquia à margem da reunião da NATO, onde já tinha dito que o tempo das negociações chegou ao fim.
13: Eles estão a portar-se muito mal. Lançaram um par de drones e um míssil contra navios que estavam à entrada do estreito, onde têm todo o direito de estar. Então, atacamos de uma forma muito forte ontem à noite. Muito, muito forte. Provavelmente vamos atacar de novo hoje à noite. Eu vou fazer um pequeno aviso e vamos atacar esta noite. Mas vamos ver como tudo corre. Eu não estou feliz com eles.
7: O presidente Donald Trump em Ankara, onde nesta altura deve estar a dar uma nova conferência de imprensa. E o FMI está mais pessimista sobre a economia mundial e baixou para 3% a previsão de crescimento este ano, o pior registro desde 2020. Em paralelo, revê em alta a inflação global. Quanto à zona euro, o crescimento da economia não deve ultrapassar os 0,9%, menos duas décimas do que nas previsões de abril. Ainda assim, a economia portuguesa deve crescer este ano cerca de 1,7%.
6: E hoje ficamos a saber que no espaço de 3 anos, mais de 1.400 milhões de litros de combustível ilegal entraram no país. A estimativa é da Associação Portuguesa que representa as petrolíferas, que aponta para perdas fiscais superiores a 1.100 milhões de euros, Anabela.
7: Só para termos uma ideia da dimensão do problema, só no ano passado entraram no território nacional mais de 17 mil...
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2: Olá, boa tarde. Daqui fala os Gandarelas. Mais uma vez queria dedicar uma música aos Mários. Para que tenham uma excelente tarde e que continuem assim sempre animados nesta grande rádio. Um abraço e até logo. Queria dedicar-lhe a música do King of Lion, Sex on Fire. Obrigado.

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4: Boa tarde.

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1: Boa tarde, tem aqui, fala o Nuno. Queria dedicar uma música de Santa Maria com o tema à vossa escolha, para dedicar a toda a minha família e a vocês com o resto de uma boa tarde.

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6: 18 horas.
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7: O impasse diretivo no Futebol Clube Cesarense poderá estar perto do fim. Na Assembleia Geral Extraordinária realizada na passada terça-feira, Pedro Freitas foi apresentado como candidato à presidência do clube, liderando uma lista que integra ainda Luís Pinho como vice-presidente, Manuel Mário Silva, responsável pela formação, José Augusto, candidato a tesoureiro, e Renato Castro como secretário. A apresentação da candidatura surge numa altura em que o clube procura estabilizar a sua estrutura diretiva e preparar o futuro próximo. E uma mega operação do Núcleo de Investigação Criminal da GNR de Oliveira de Azeméis levou ao desmantelamento de uma alegada rede de tráfico de droga que atuava nos distritos de Aveiro e Porto. A operação, denominada Toque de Entrada, resultou na detenção de 26 suspeitos, 21 homens e 5 mulheres, com idades entre os 17 e os 61 anos, e na apreensão de cerca de 40 kg de HX, o equivalente a aproximadamente 80 mil doses individuais, além de outro produto estupefaciente, armas e diverso material relacionado com a atividade criminosa. Segundo a GNR, a investigação decorria há vários meses e permitiu identificar uma estrutura organizada com funções bem definidas e capacidade logística para abastecer, transportar, armazenar e distribuir droga em vários concelhos dos distritos de Aveiro e Porto, incluindo Oliveira de Azeméis. Durante a operação foram realizadas 43 buscas domiciliárias e 44 buscas não domiciliárias com o apoio da PSP. A agenda dos próximos dias em Oliveira de Azeméis volta a juntar gastronomia, tradição, associativismo, cultura popular e animação no centro da cidade e nas freguesias. De sexta-feira a domingo, dias 10, 11 e 12 de julho, o Centro de Oliveira de Azeméis recebe o 3720 Street Food Fest. A iniciativa decorre na Praça José da Costa e no Jardim Público, juntando comida de rua, sabores variados, convívio e animação no coração da cidade. Na sexta-feira, o recinto funciona entre as 6 da tarde e as 2 da manhã. No sábado abre ao meio-dia e prolonga-se até às 2. No domingo, último dia, as propostas gastronómicas estão disponíveis entre o meio-dia e as 9 da noite. Também no fim de semana, a Ocela recebe o 40º Festival Folclórico dos Politeiros de Ocela no pavilhão do Grupo Cultural e Recreativo de Ocela. No sábado, 11, há almoço no recinto e serviço de takeaway a partir do meio-dia, jantares a partir das 7 da tarde e animação musical com a banda Som Duplo às 9h30. No domingo, 12, a recepção aos grupos participantes está marcada para as 11 da manhã, seguindo-se o almoço convívio ao meio-dia. Às 3 da tarde começa o desfile, seguido da atuação dos grupos presentes. Ainda no fim de semana de 11 e 12 de julho, a União de Freguesias Pinheiro da Bemposta, Travanca e Palmas promove a festa das coletividades na Escola Dr. José Pereira Tavares, em Pinheiro da Bemposta. A iniciativa quer celebrar o associativismo, a gastronomia, a música, a cultura, a tradição e o convívio, reunindo coletividades e comunidade em torno daquilo que une as três localidades. Entretanto, continuam abertas até 19 de julho as inscrições para operadores de street food interessados em participar na Noite Branca de Oliveira Dias Mais. O evento vai regressar ao centro da cidade nos dias 11 e 12 de setembro. As inscrições destinam-se a operadores legalmente constituídos, com veículos, reboques ou outros equipamentos móveis de comida de rua e devem ser feitas através dos canais de e-mail da Câmara Municipal. Mais adiante, nos dias 18 e 19 de julho, a Praça da Cidade recebe o OSE Mais Radical, iniciativa que encerra a programação deste ano do 37-20. Durante 2 dias, as atividades radicais prometem animação, adrenalina e convívio, com propostas pensadas, sobretudo para os mais jovens. No sábado, o programa decorre das 10 da manhã à 1 da tarde e das 2 às 7. No domingo, as atividades realizam-se das 10 da manhã à 1 e das 2 às 6 da tarde.
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1: Olá, boa tarde. Queria dedicar a música Vícios, do Chico da Tina, para a Tina da 019, para a Andréia da 019 e do meu colega Zé. Uma boa tarde a todos.

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2: 18 horas e 30 minutos.
3: Boa tarde.

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1: Olá, eu sou o Diogo e quero dedicar a música Papum de MC Kevinho à minha irmãinha. Adeus.
2: Aí, seleção, eu vivo dizendo, o moleque do Cintz lançou mais uma, filho.

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5: 19 horas.
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7: Irmãos, irmãos, eu tive um sonho. 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Sim, porque com ele eu falo em particular. 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
8: não se vive só do ar.
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1: Boa tarde, aqui fala o Nuno. Queria dedicar uma música dos Azeitonas com o tema à vossa escolha, para dedicar à minha família, a vocês aí, com o resto, o boa tarde, e a todas as mulheres deste país.

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0: 7 e 29.
2: Boa noite.

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2: Olá, queria ouvir um tema dos Dire Straits à vossa escolha, só para ouvir. Beijinhos.

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2: O impasse diretivo no Futebol Clube Cesarense poderá estar perto do fim. Na Assembleia Geral Extraordinária, realizada na passada terça-feira, Pedro Freitas foi apresentado como candidato à presidência do clube, liderando uma lista que integra ainda Luís Pinho como vice-presidente, Manuel Mário Silva, responsável pela formação, José Augusto, candidato a tesoureiro, e Renato Castro como secretário. A apresentação da candidatura surge numa altura em que o clube procura estabilizar a sua estrutura diretiva e preparar o futuro próximo. E uma mega operação do Núcleo de Investigação Criminal da GNR de Oliveira de Azeméis levou ao desmantelamento de uma alegada rede de tráfico de droga que atuava nos distritos de Aveiro e Porto. A operação, denominada Toque de Entrada, resultou na detenção de 26 suspeitos, 21 homens e 5 mulheres, com idades entre os 17 e os 61 anos, e na apreensão de cerca de 40 kg de haxixe, o equivalente a aproximadamente 80 mil doses individuais, além de outro produto estupefaciente, armas e diverso material relacionado com a atividade criminosa. Segundo a GNR, a investigação decorria há vários meses e permitiu identificar uma estrutura organizada com funções bem definidas e capacidade logística para abastecer, transportar, armazenar e distribuir droga em vários concelhos dos distritos de Aveiro e Porto, incluindo Oliveira de Azeméis. Durante a operação foram realizadas 43 buscas domiciliárias e 44 buscas não domiciliárias com o apoio da PSP. A agenda dos próximos dias em Oliveira de Azeméis volta a juntar gastronomia, tradição, associativismo, cultura popular e animação no centro da cidade e nas freguesias. De sexta-feira a domingo, dias 10, 11 e 12 de julho, o centro de Oliveira de Azeméis recebe o 3720 Street Food Fest. A iniciativa decorre na Praça José da Costa e no Jardim Público, juntando comida de rua, sabores variados, convívio e animação no coração da cidade. Na sexta-feira, o recinto funciona entre as 6 da tarde e as 2 da manhã. No sábado, abre ao meio-dia e prolonga-se até às 2. No domingo, último dia, as propostas gastronómicas estão disponíveis entre o meio-dia e as 9 da noite. Também no fim de semana, a Ocela recebe o 40º Festival Folclórico dos Politeiros de Ocela, no pavilhão do Grupo Cultural e Recreativo de Ocela. No sábado, 11, há almoço no recinto e serviço de takeaway a partir do meio-dia, jantares a partir das 7 da tarde e animação musical com a banda Som Duplo às 9h30. No domingo, 12, a recepção aos grupos participantes está marcada para as 11 da manhã, seguindo-se o almoço convívio ao meio-dia. Às 3 da tarde começa o desfile, seguido da atuação dos grupos presentes. Ainda no fim de semana de 11 e 12 de julho, a União de Freguesias Pinheiro da Bemposta, Travanca e Palmas promove a festa das coletividades na Escola Dr. José Pereira Tavares, em Pinheiro da Bemposta. A iniciativa quer celebrar o associativismo, a gastronomia, a música, a cultura, a tradição e o convívio, reunindo coletividades e comunidade em torno daquilo que une as três localidades. Entretanto, continuam abertas até 19 de julho as inscrições para operadores de street food interessados em participar na Noite Branca de Oliveira de Azeméis. O evento vai regressar ao centro da cidade nos dias 11 e 12 de setembro. As inscrições destinam-se a operadores legalmente constituídos, com veículos, reboques ou outros equipamentos móveis de comida de rua, e devem ser feitas através dos canais de e-mail da Câmara Municipal. Mais adiante, nos dias 18 e 19 de julho, a Praça da Cidade recebe o OZE Mais Radical, iniciativa que encerra a programação deste ano do 3720. Durante 2 dias, as atividades radicais prometem animação, adrenalina e convívio, com propostas pensadas, sobretudo para os mais jovens. No sábado, o programa decorre das 10 da manhã à 1 da tarde e das 2 às 7. No domingo, as atividades realizam-se das 10 da manhã à 1 e das 2 às 6 da tarde.
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2: 21 horas.
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3: Boa noite.

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5: 22 horas.
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1: 23 horas.
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2: O impasse diretivo no Futebol Clube Cesarense poderá estar perto do fim. Na Assembleia Geral Extraordinária realizada na passada terça-feira, Pedro Freitas foi apresentado como candidato à presidência do clube, liderando uma lista que integra ainda Luís Pinho como vice-presidente, Manuel Mário Silva, responsável pela formação, José Augusto, candidato a tesoureiro, e Renato Castro como secretário. A apresentação da candidatura surge numa altura em que o clube procura estabilizar a sua estrutura diretiva e preparar o futuro próximo. E uma mega operação do Núcleo de Investigação Criminal da GNR de Oliveira Dias Meis levou ao desmantelamento de uma alegada rede de tráfico de droga que atuava nos distritos de Aveiro e Porto. A operação, denominada Toque de Entrada, resultou na detenção de 26 suspeitos, 21 homens e 5 mulheres, com idades entre os 17 e os 61 anos, e na apreensão de cerca de 40 kg de haxix, o equivalente a aproximadamente 80 mil doses individuais, além de outro produto estupefaciente, armas e diverso material relacionado com a atividade criminosa. Segundo a GNR, a investigação decorria há vários meses e permitiu identificar uma estrutura organizada com funções bem definidas e capacidade logística para abastecer, transportar, armazenar e distribuir droga em vários concelhos dos distritos de Aveiro e Porto, incluindo Oliveira Dias Meis. Durante a operação foram realizadas 43 buscas domiciliárias e 44 buscas não domiciliárias com o apoio da PSP. A agenda dos próximos dias em Oliveira Dias Meis volta a juntar gastronomia, tradição, associativismo, cultura popular e animação no centro da cidade e nas freguesias. De sexta-feira a domingo, dias 10, 11 e 12 de julho, o centro de Oliveira Dias Meis recebe o 3720 Street Food Fest. A iniciativa decorre na Praça José da Costa e no Jardim Público, juntando comida de rua, sabores variados, convívio e animação no coração da cidade. Na sexta-feira, o recinto funciona entre as 6 da tarde e as 2 da manhã. No sábado, abre ao meio-dia e prolonga-se até às 2. No domingo, último dia, as propostas gastronómicas estão disponíveis entre o meio-dia e as 9 da noite. Também no fim de semana, Ocela recebe o 40º Festival Folclórico dos Politeiros de Ocela, no pavilhão do Grupo Cultural e Recreativo de Ocela. No sábado, 11, há almoço no recinto e serviço de takeaway a partir do meio-dia, jantares a partir das 7 da tarde e animação musical com a banda Som Duplo às 9h30. No domingo, 12, a recepção aos grupos participantes está marcada para as 11 da manhã, seguindo-se o almoço convívio ao meio-dia. Às 3 da tarde começa o desfile, seguido da atuação dos grupos presentes. Ainda no fim de semana de 11 e 12 de julho, a União de Freguesias Pinheiro da Bemposta, Travanca e Palmas promove a festa das coletividades na Escola Dr. José Pereira Tavares, em Pinheiro da Bemposta. A iniciativa quer celebrar o associativismo, a gastronomia, a música, a cultura, a tradição e o convívio, reunindo coletividades e comunidade em torno daquilo que une as três localidades. Entretanto, continuam abertas até 19 de julho as inscrições para operadores de street food interessados em participar na Noite Branca de Oliveira Dias Meis. O evento vai regressar ao centro da cidade nos dias 11 e 12 de setembro. As inscrições destinam-se a operadores legalmente constituídos, com veículos, reboques ou outros equipamentos móveis de comida de rua, e devem ser feitas através dos canais de e-mail da Câmara Municipal. Mais adiante, nos dias 18 e 19 de julho, a Praça da Cidade recebe o OZE Mais Radical, iniciativa que encerra a programação deste ano do 3720. Durante 2 dias, as atividades radicais prometem animação, adrenalina e convívio, com propostas pensadas, sobretudo para os mais jovens. No sábado, o programa decorre das 10 da manhã à 1 da tarde e das 2 às 7. No domingo, as atividades realizam-se das 10 da manhã à 1 e das 2 às 6 da tarde.
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3: Boa noite.

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Zero horas. 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
1: Meia-noite e 23.
2: Boa noite.
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